Depois da participação de Roupa Nova dentro do nosso programa com essa música Não Dá, toquei muito essa música lá no Music Center, né? E o nosso cantor, juntamente comigo, era o Bel. Cantava muito bem essa música. Vamos para uma das bandas ou grupo mais respeitado do momento na música popular brasileira, porque realmente tem feito coisas maravilhosas. Teatro Mágico. E uma letra muito bem escrita. Todos Enquantos.

Dentro de nossa viagem ao túnel do tempo, temos poesia também, hoje, excepcionalmente. O sonho e a estrada. És como o encontro do mar com a lua prateada pela mão do Criador, paisagem elaborada, prelúdio de um sol dourado, visão fantástica sonhada. Na cálida e suave brisa, manhã de matiz fulgente, és a ternura que envolve e encanta a vida da gente com cintilante beleza da natureza, um presente. À margem de mim trafega um supremo encantamento de esfíngica magia, magnético alumbramento em traços de infinita ternura, mistério e arrebatamento. Nos céus, poema e fascínio, doce, vibrante, fulgor, paz de enlevo e promessas, de sobejo, esplendor, quando o sonho e a estrada conduzem ao sublime amor. Teu corpo, reino encantado, onde teu súdito me encaixa, refém da terna sedução. Em seus deleites, o reencontro de um fulgurante caminho à fascinante paixão.

Sonho na Estrada serviu como preâmbulo para essa música que a gente vai tocar agora. Queria mandar essa música para o amigo Nilo Moraes, para o meu amigo Paulinho Muniz lá em Sanharó, também para o Flávio Jardim e para a nossa querida amiga Manolita, que é fanática por Bee Gees. Bee Gees, How Deep's Love?

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1: E o nosso chorinho de hoje é um chorinho atípico. A união de dois grandes músicos, o nosso querido Armandinho, do Dodô e Osmar, um dos maiores instrumentistas do Brasil, sem sombra de dúvidas, juntamente com Moraes Moreira, que compuseram essa melodia aqui, onde Moraes fez uma letra. O Armandinho colocou a música numa homenagem ao Davi, filho do Moraes. Moraes, de saudosa memória, e nos deixou há uns 3 anos aí atrás. E a gente ouve hoje este chorinho bem diferente, mas super bem feito e gostoso de se ouvir. Moraes Moreira e Armandinho, Davi Licença, no nosso chorinho, porque o chorinho é brasileiro.
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1: Eu sou fissurado num blues de qualidade. E esse daqui, irretocável. É um dos blues mais bonitos que eu vi. Ele, naturalmente, tem uma coisa nova. Esse cara é muito novo ainda. E é um bluseiro de marca melhor, maior. Para muitos, é o cara que vai substituir, né? Vai continuar na caminhada do Eric Clapton, que indiscutivelmente, um dos maiores guitarristas de todos os tempos. Esse cara tanto é bom de guitarra como é bom de gogó. Muito bom mesmo. Vocês vão tirar a prova agora. John Mayer, Dream With Me. Aqui você tem o que há de melhor no blues. Para sempre blues.
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Jorge Mário da Silva nasceu em Belfort Roxo no dia 8 de junho de 1970. Conhecido pelo nome de Seu Jorge, é ator, compositor, cantor e multi-instrumentista brasileiro de MPB, rhythm and blues, samba e soul.

0: Primogênito de quatro filhos, seu Jorge teve uma infância dura do bairro Gogó da Ema, em Belfort Roxo, e começou a trabalhar com 10 anos de idade em uma borracharia, primeira de várias ocupações como contínuo, marceneiro e descascador de batatas em um bar. Serviu ao Exército Brasileiro de 89 a 90, no Rio de Janeiro, no Depósito Central de Armamento. Fez curso de corneteiro militar do 2º Batalhão de Infantaria Motorizada, mas não se adaptou à vida militar e acabou sendo expulso em janeiro de 90. As variadas profissões nunca ofuscaram seu verdadeiro desejo de se tornar músico. Desde adolescente, frequentava as rodas de samba, cariocas, acompanhando o pai e os irmãos em bailes funks e bailes charmes da periferia. Cedo começou a se profissionalizar cantando na noite. Foi aí que em 90, a morte de seu irmão Vitório em uma chacina levou a família à desestruturação. E seu Jorge acabou virando sem teto por cerca de 3 anos. A virada se deu quando Gabriel Moura, sobrinho do clarinetista Paulo Moura, convidou para participar de um espetáculo, A Saga da Farinha, no qual Gabriel era o diretor musical. Acabou participando de mais de 20 espetáculos com a companhia de teatro, como cantor e ator. Como não tinha onde dormir, seu Jorge dormiu no teatro entre 93 a 97, ano em que passou a integrar a banda Farofa Carioca. Antes da carreira musical, seu Jorge é um dos donos da cervejaria Caravelle e de 2 bares na cidade de São Paulo. Segundo um teste de DNA, Jorge é 85,1 africano, 12%, 12,9 europeu e 2% ameríndio. Ele pertence ao Oprogroup R1B, sugerindo que sua linhagem paterna provavelmente deriva da Europa Ocidental. A realidade é que seu Jorge se tornou um dos ícones da música popular brasileira pelas suas composições que a gente vai ouvir agora. Algumas delas, claro. E a primeira que ele fez sucesso é essa aqui, ó, Carolina. Depois, Burguesinha. E finalmente, seu Jorge, com a participação de Patrícia Max, Espelho d'Água. Com vocês, o destaque da semana de hoje, seu Jorge.
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0: E chegamos ao crepúsculo do nosso programa, a nossa última atração musical de hoje, como sempre, o nosso Noturno Saudade, onde a saudade tem espaço, tem vez, e não quer sair de nosso lar.
1: É tempo de saudade.
0: Vamos relembrar a década de 70 com um dos grandes sucessos então naqueles anos. Década de 70, Michael Jackson, Bent.

Quem está aniversariando hoje é a nossa querida amiga Jusa, Maria José Gomes, nossa conhecidíssima Jusa, companheira da Academia Pesqueirense de Letras e Artes, nossa confreira Maria José Gomes, nossa Jusa. Para você, Jusa, tudo de bom, querida. Muitos anos de vida, muita saúde, muita grana e, acima de tudo, muito amor nesse maravilhoso coração. Essa música é para você agora. E é coisa de primeira linha, né? Tom Jobim, Samba de uma Nota Só.

E essa música. E a música a seguir, solicitação, sugestão de nossa Mila Rangel, São Paulo capital, ela que sempre escuta o nosso programa. Vamos reviver anos 70, The Fevers, Ninguém Vive Sem Amor. Depois tem mais uma aí para a Jusa, né? Aniversariante do dia. Uma dedicatória de todos aqueles que fazem a academia e o nosso SAP. Antes, The Fevers, atendendo Mila Rangel, São Paulo capital, Ninguém Vive Sem Amor.

E essa aí vai para a jusa de todos que fazem o SAP e de todos que fazem a Academia Pesqueirense de Letras e Artes. E da Sopoespes também. Todo pessoal homenageando esta grande figura da cultura de pesqueira. A música que deu origem a esse nome que me botaram, né? Não vou mais contar essa história não, que eu já contei demais. Hervé Villard, Caprice Fini.

Da noite, criança, uma vaga recordação de um tempo passado que alegrava o coração. A poesia, todo aspecto romântico de momentos inesquecíveis. E hoje a gente apresenta aquilo de que somos dotados, inspiração poética. Por isso que o nome da poesia de hoje é Natureza Poética.

natureza poética. As palavras me inspiram em envolventes metáforas, em parábolas do sol, raios de criação. Como buquê nostálgico, o vento é melodia, e num abraço lúdico, singela oração. Viro assim poesia, verso, rima e prosa, temática de trovas, no dom da criação, passagem e ponte, água, planta e bicho, um animal arisco, ou fera em extinção. Sou mineral gasoso, hidro e clorofila, na metamorfose que torna irracional o vegetal mutante, a chuva e o meteoro, o átomo transcendente e a aurora boreal. Um luar de prata de natural quimera, flor da primavera, perfumes reais. Montes e recôncavos, o rio e o pântano, desertos, céu de encantos, estrelas em espirais. A mãe natureza amamenta o tempo, no cosmos o espetáculo de um circo voador, as pedras que cantam, enquanto se procuram, sou trópico de Câncer, no frio ou calor. Sou o pai e a mãe, criança e filho pródigo, nunca um ser prodígio, mas um amigo e irmão. Sangue latino, rota sem destino, sou o homem, o menino, o herói e o vilão. Do pó do sol da terra, sou areia ao vento, liberta e inclemente, a voraz tempestade, sou a mentira esdrúxula ou a pura verdade. Vem do Criador os dons da natureza, sublime onipotência eterna e imortal, sua grandeza é ímpar, suprema divindade, o maestro do universo e ser celestial.

Final do programa, agradecendo a Deus pela inspiração, mas acima de tudo pelo prazer de estar aqui, presente, lado a lado com vocês, desfrutando desta amizade que para mim é muito importante. Amanhã, quando os raios do sol se espraiarem pelo horizonte, um novo dia começa e a etapa continua. A luta é árdua e esperamos em Deus a vitória dos nossos intentos. Só o amor pode mudar o mundo, pois é o único sentimento capaz de modificar o coração do homem. Senhoras e senhores, diletos amigos, caros ouvintes, tenham todos uma boa noite e fiquem com Deus, porque graças a Ele, a vida continua.

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1: Vinte e duas horas e 41 minutos.

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2: Vinte e três horas e 30 minutos.

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1: Meia-noite e um minuto.

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1: Meia-noite e 18 minutos.

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1: Meia-noite e 51 minutos.

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3: Uma hora e 11 minutos.

0: E aí a gente está falando de amor, nada melhor do que homenagear as mulheres.
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3: 1 hora e 28 minutos.

Muchas gracias. Ahora vamos a relembrar.

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3: 1 hora e 55 minutos.
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Essa é uma das muitas histórias que acontecem comigo. Primeiro foi Suzy, quando eu tinha lambreta. Depois comprei um carro, parei na contramão. Tudo isso sem contar o tremendo tapa que eu levei com a história do Splish Splash. Mas essa história também é interessante.

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0: Senhoras e senhores ouvintes, boa noite. Mais uma audição hoje, terça-feira, não é? 19 de maio de 2026, inicia o programa. Seguindo a boa música de autoria de Waldson Castro. Tá um pouco afastado, né? Com um probleminha técnico aí na mesinha. Disse que brevemente estará voltando. Gente, é um prazer imenso. Sabe, essa música hoje vai ser como sempre. Na segunda parte é um pouco jazz, né? Também muitos há músicas internacionais e também umas orquestras. Tem uma música jazz, porque aqui, Caravan. Muito bom. Isso na segunda parte. Na primeira parte vamos ver Lafayette tocando as músicas de Roberto e Erasmo Carlos, e depois Proposta. Roberto Carlos cantando com Sofia Charlotte, foi da novela Três Graças, né? Terminou, agora está com a próxima novela, Quem Me Ama, ou Quem Ama Cuida, né? Quem Ama Cuida. Pois é, gente, é um prazer imenso aqui nos estúdios da Fundação Cultural SCP da cidade de Pesqueira, Pernambuco, Brasil, para o mundo. Temos aí, nós temos uma música nova de Roberto Carlos aí, cantada com Érica Ender Despachito. Roberto Carlos canta aí com essa grande cantora. Os Incríveis, Paulo César Barros, Giliardi, tem Giliardi aqui, né, cantando sua música e duas músicas aqui. Para você, 20 horas e 2 minutos, vamos escutar aqui a abertura do programa.
1: Vinte horas e dois minutos.
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Estamos apresentando o programa Seguida Boa Música, da autoria de Valdson Castro. Nós ouvimos agora Roberto Carlos, como eu já tinha anunciado. Roberto Carlos cantando Sofia Charlotte, Proposta, depois Despachito, com Érica Enter. Os Incríveis, Embora, Nenel, Brancato Júnior, Para Onde Eu Vou, de Dom. Eu Não Sabia Que Você Existia, de Renato Barros e Tony. Eu Sei, Ele Pibeck, João Leno, Paul McCartney, com a versão de Renato Barros. Aí foi cantor, foi Paulo César Barros, irmão de Renato Barros. Vimos agora um pequeno especial, três músicas, coloquei aqui. A primeira música, Aquela Nuvem, Giliardi, grande cantor Giliardi, né? Cantor popular. Depois ele vai cantar a música de Mike Sullivan e Paulo Massadas, depois a música de Roberto Carlos. Ele vai cantar aquela música que foi muito sucesso demais, né? Me Dê Motivo. E a última, Não Tem Um Amor Melhor Que Você, que fez muito sucesso com o Zé Roberto, né? Ele vai cantar uma música muito bonita aí, no estilo. Aí termina a primeira parte e entra na segunda parte, que é um pouco de jazz, vamos ver, não é? Um pouco de jazz aí, depois vai entrar música internacional. E por aí vai, gente.

passa, ou melhor, passar pelo buraco da agulha. Em Mateus 19,24, Jesus diz: é mais fácil um camelo passar pelo buraco de uma agulha do que um rico entrar no reino de Deus. Essa expressão hiperbólica ilustra o apego às riquezas como sendo incompatível com os valores do reino de Deus. O buraco de agulha não se refere a uma simples porta muralha, mas simboliza e adverte para o grande obstáculo que os apegos podem representar. Santo Hilário de Poitiers comenta que a agulha representa a porta estreita do reino, com a qual as feridas são fechadas e a morte é ferida. Jesus usa essa metáfora para enfatizar que o reino é acessível aos que conseguem se desprender de tudo que é contrário a ele, como dito em Mateus, capítulo 7, versículo 13.

A que vivemos neste exato momento é mais importante da nossa vida. Máximo escreveu. Outro pensamento de Foucault. O grande amor de Deus fortalece e ampara, ilumina nossos passos ao longo do caminho da vida. Paulo Freire deixou aqui: ninguém liberta ninguém, as pessoas se libertam em comunhão. Pensamento de Rubem Alves. Há escolas que são gaiolas e há escolas que são asas. Continuamos com a nossa música, né? Eu já anunciei aqui mais duas músicas de Iliard, de grande cantor popular. Terminou e vai entrar música internacional, também um pouquinho de jazz. Coloquei aqui a música, né? Jazz, muito bom. Aqui dos estúdios da Fundação Cultural SAP da cidade de Pesqueira, Pernambuco, Brasil, para o mundo. Quem fala aqui com você é o professor Souza, que está fazendo o programa aqui de autoria de Valdson Castro, seguindo a boa música. Né? Continuamos com essa música, 20 horas e 46 minutos. Prosseguimos.

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Estamos apresentando o programa Seguida Boa Música, de autoria de Waldson Castro. E fala aqui o professor Souza, quero mandar um abraço para a ouvinte que parabeniza a nossa programação e também os vídeos sobre a cidade de Pesqueira e outros. E outros aí. Maria José Pesqueira. Queria saber o nome dela, o sobrenome. Eu botou aqui, Maria José. Estou amando a programação e os vídeos. Muito obrigado, Maria José. Um grande abraço para você. Esteja sempre conosco. Também Getúlio, lá de Bom Conselho. Ele sempre está conosco também. Né? Ladenir, também Pesqueiro. E muitos outros aí. Nós vimos agora, grande cantora. Amélia Zini Brau cantou This Little Light of Mine, africano-americano. É um CD que tem aqui muito bom de um cara, o nome dele é Yo, ele toca cello. Tem dois CDs dele aqui, muito bom mesmo, melhor qualidade. A próxima música vai ser Chris Tyle, a voz do CD Yo, ele toca cello. E depois outra música de George Harris, Here Comes the Sun, é a voz de James Taylor, ele vai tocar guitarra aqui, é. Depois da segunda música, depois vai Diane Krall, grande cantora americana, né? E o Cold B. Cutter. Pensamento de hoje, 19 de maio, é de Kiara Lubick. O sorriso que floresce sobre a dor abranda os corações mais endurecidos. Realmente, né, gente? O sorriso que floresce sobre a dor abranda os corações mais endurecidos. Pensamento tirado da Sagrada Escritura. Ora, a vida eterna consiste em que conheçam a ti, o único Deus verdadeiro, e a Jesus Cristo que enviaste. Santo de hoje é Ivo Crispim de Viterbo e Prudenciana. Hoje é dia do defensor público, né?

Já passam 139 dias, faltando 226 dias. Prosseguimos com a nossa programação. Já anunciei as músicas, né? Vamos lá, gente. 20 horas e 16 minutos.

Essa música que rodou agora é muito bonita, a música de Tom Jobim, Insensatez, uma grande orquestra brasileira. Prosseguimos.

0: do pesquisador é uma eterna busca. A vida da fonte pesquisada também é uma eterna busca.
1: Em cultura baiana,

Olha a alvorada no Brasil. Que lindo, hein?

22 horas em ponto, terminou o programa aqui. Nós ouvimos Fernanda Takai, Milton Nascimento, Wilson das Neves e Lenine também cantou aqui, Nau Bretona, Lenine, Adriana Calcanhoto, o nome da música é Gaita, de Carlos Minier, Filho de Magaia, Shot Universitário. Muito obrigado pela participação, gente, muito obrigado, é muito importante a sua participação aqui. Amanhã, quarta-feira, estaremos aqui, 20 de maio de 2026. Hoje é o programa de Walson Castro, né? Estou aqui fazendo o programa. Seguindo boa música. Quem fala aqui é o professor Souza. Tchau, gente. Boa noite. Até lá, gente. Até amanhã, né? Tchau.

Em Pesqueira, 5 horas. Bom dia. 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
4: Quero mandar um alô, alô, Pesqueira, nos seus alto-falantes, né, as suas melhores histórias, as suas memórias. Obrigado a Pernambuco por sempre me prestigiar.

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2: Aliás, dizem que o SAP é um sistema de comunicação de audiência localizada. E ué, não tem ondas hertzianas realmente para longo alcance. Mas o fluxo de ouvintes, aquele que nós chamamos o molho de ouvintes, desse vídeo está falando, é um molho de ouvintes qualificado. Não adianta ter emissora de rádio com 10, 15 quilômetros, 10, 15 quilômetros, 20, se ninguém liga. 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
3: Cinco horas e 11 minutos.

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2: 6 horas e 39 minutos.

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1: Seis horas e 55 minutos.
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2: 7 horas e 15 minutos.

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2: Sete horas e 33 minutos.

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1: Oito horas e 25 minutos.

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0: 9:51.
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1: Dez horas e 57 minutos.

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3: Onze horas e 12 minutos.

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2: 11 horas e 30 minutos.
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3: 12 horas e 20 minutos.

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0: 12:36.
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Senhoras e senhores ouvintes, boa tarde. Hoje, 20 de maio de 2026, quarta-feira, está para você o cafezinho da tarde. Três orquestras da melhor qualidade, orquestras de quinteto e quarteto. Cafezinho da tarde inicia.

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Estamos apresentando o programa Cafezinho da Tarde, terminou a primeira parte com o CD Orquestra Armorial, muitos grandes compositores, também maestros como Cursi de Almeida, Guerra Peixe, Antônio José Madureira, a maior parte aqui de José Tavares de Amorim também, Capiba, Sem Lei Sem Reis, grandes compositores, né? CD muito bom, gente. CD que foi comandado, essas músicas do Quarteto Armorial, com uma Orquestra Armorial, por o grande maestro, né? Ariano Suassuna, né? Tomou a frente dessas orquestras nas épocas de 60, 70, né? Saiu nos CD, os discos em LPs, depois eu consegui nos CDs. Muito bom, né? Grandes orquestras pernambucanas. Prosseguimos 15 horas e 52 minutos. Prosseguimos com a nossa musicalidade. Vamos à segunda parte com o CD Quarteto Ramassal, Maxixe, Valsa.

prosseguimos, né? Vamos para a segunda parte com o CD Quarteto, Quarteto Ramassal. Todas elas de autoria de Antônio José Madureira, grande compositor, grande músico.

Muito obrigado pela participação, gente. O terceiro CD, não deu pra rodar tudo, mas eu vou deixar pra próxima vez. É o Quarteto Roda de Choro, um CD muito bom. Os grandes mestres também, os grandes compositores aqui, como Dominguinhos, ouvimos aqui também, Altamiro Carrilho, Abel Ferreira, Pedro Ferragutti, Sivuca. Ainda vamos ver tudo isso depois. Tchau, gente. Boa tarde. Até a noite. A noite será aqui fazendo o programa, páginas musicais e tudo. Tchau, gente. A noite a partir das 8 horas da noite. Tchau.

Senhoras e senhores ouvintes, boa noite. Mais uma audição para você hoje, 20/05/26. 20 de maio de 2026, inicia o programa Páginas Musicais Leituras, que é uma das tradições da cultura pesqueirense. Gente, é um prazer imenso. Hoje, quarta-feira, não é? Pesqueira aqui, o tempo nublado, um pouco chuvoso, chuvinha fina, chuvinha grossa, mas clima bem gostoso mesmo. Gente, hoje a programação está para você aqui, só músicas populares, né? Os grandes cantores como Adilson Ramos, como também Aguinaldo Raiol, Aguinaldo Timóteo, Max Peter, né? Os grandes cantores da época da juventude, das épocas de 260, exato. Temos também Martinha também participando aqui com a gente, e muita gente aqui, gente. Nelson Neri. Gente, é um prazer, viu, você estar conosco. A gente está sempre repassando essa literatura musical para você. Quarta-feira hoje, né, quem fala aqui é o professor Souza, sempre com você aqui nos dias, quarta-feira hoje. Amanhã, quinta-feira, estarei com você novamente com o Serão em Serestas, né? Amanhã 21. Amanhã é Dia Nacional da Língua, Dia da Língua Nacional, amanhã, dia 21 de maio. Mas eu só vou ler isso aqui amanhã, né? Porque amanhã é dia 21, vou ler isso aqui amanhã. Gente, é um prazer, né, gente? A gente fica contente quando vocês estão com a gente também está aqui repassando um pouco da sua história. Vamos ver aqui a abertura.

0: 20h02.
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0: 20h32.
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Olha aí, gente, o Lafayette, né, cantando Tudo Que É Bom do Arapuca, essa é a música de Raul Seixas. Foi sucesso na voz de Gerard Adriano nos anos 60. Né? Lafayette, um grande tecladista, falecido, né, tocou muito nas gravações Renanças Burkeves, Wanderlé, Roberto Carlos também. Também junto com Renato e seus Burkeves. Mas é, gente, terminou a primeira parte, vimos agora Marcos Peter, cantou agora Todo Mundo Vê, Maria Isabel, A Ponte do Rio Niterói. Também cantou Agnaldo Timóteo, cantou uma música em inglês aí, né? She, quer dizer, ela. E também Agnaldo Rayol cantou Lord Me Entende, Ame-me com Ternura. Elvis Presley, essa música do Vero Matos também. Anteriormente, no início, nós ouvimos... Quem mais? Adilson Ramos, né?

Estamos apresentando o programa Páginas Musicais de Leituras, hoje quarta-feira, 20 de maio de 2026. Música popular brasileira. Prosseguimos com a nossa música, vamos ver Martinha, depois Milton Carlos, né? Nelson Neves, por aí vai. 20 horas e 37 minutos.

Saudade dos velhos tempos, né? Waldson, Waldson aí, né, gente? Lafayette aí, tocando aí nos anos 60, aí, grande Lafayette, grande, grande tecladista, né? Pois é, estamos agora com Nelson Ned, né? Nelson Ned cantando aqui as músicas. Hoje é a música mais populares, né, gente? A música do povo. Eu gosto muito dessas músicas. Rodava muito nos anos 60, 70, 80. Né? Vimos agora, né, Nelson Ned. A próxima música vai ser Newton Carlos, né? Hoje, 20 de maio de 2026, estamos apresentando o programa Páginas Musicais de... Daqui a pouco vou ler aqui o pensamento de hoje, é de Charles Chaplin. Ah, que bom, pai. Charles Chaplin, grande humorista, né? Carlito, muito bom, os filmes dele são demais, né? Eu tenho quase todos os filmes dele. Pois é, gente. 20 horas e 2 minutos, prosseguimos com a nossa música.

0: 21 horas e 18 minutos.
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0: 21 horas e 19 minutos.

Estamos apresentando o programa, né? Páginas musicais de leitura. Já estamos na terceira parte final. Já são 20 horas e 20 minutos. Vou ler o pensamento de hoje. Hoje é dia do pedagogo, 20 de maio. Pensamento de hoje, quarta-feira, de Charles Chaplin. Que beleza. Grande poeta, né? Grande artista, né? Grande também compositor, né? Eu tenho um CD de Charles Chaplin, né? Eu tenho muitos filmes dele, né? Muito bom. Vamos lá. Pensamento que ele deixou aqui. Penso que a fé é a extensão do espírito. É a chave que abre a porta do impossível. Muito bonito, né, gente? Pensamento tirado da Sagrada Escritura. Pai Santo, guarda em teu nome aqueles que me deste, para que sejam um como nós. Santo dia hoje, Bernardino de Sena, Colubano de Rieti, Austregésilo. Ave Maria, Austregésilo. Os santos de hoje. Já passam 140 dias, né, gente? Faltando aí 225 dias. Estamos em 20 de maio, não é? Estamos caminhando para o término do ano, não é? Estamos no mês de maio. Prosseguimos com a nossa música, né? Nós ouvimos anteriormente Milton César, grande cantor, né? Foi muito sucesso aquela música Férias de Verão, Férias de Amor, não é? Parece. Eu não coloquei essa música, não. Eu coloquei umas que não foram muito sucesso, muito bom. E agora vamos ver um pequeno especial com o Odair José. Não vamos ver agora essa próxima música de Luiz Airão, que Roberto Carlos gravou, foi muito sucesso essa música. Odair José gravou essa música, muito bonita, Só por Amor. Depois vem Quando a Gente Ama, depois vem Jardim da Vida, Odair José, depois vem Giliardo, né? 20 horas e 24 minutos, para você, música, Só por Amor.

Nós ouvimos agora, né, nesse instante, Odair José, desde que eu sou música, Jardim da Vida. Anteriormente, Querido, ou melhor, Quando a Gente Ama, Odair José e José Mauro. E no início, né, da terceira última parte, Só por Amor, de Luiz Airão. Luiz Airão, um grande compositor, não é? Gravou essa música, Alberto Carlos gravou, foi muito sucesso. E também gravou aquela música, Alberto Carlos gravou, que todo mundo tem gravado, é Nossa Canção, não é? A crônica de hoje é 800 anos da morte de São Francisco de Assis. Diz Tomás de Celano sobre Francisco de Assis. E ele, como pôde, prorrompeu este salmo. Com minha voz bradei ao Senhor, com minha voz supliquei ao Senhor. Faz com as criaturas louvar Deus e, por meio das palavras que compôs, ele as exortava o amor de Deus. Quem está reconciliado com a vida, está reconciliado com a morte. A vida penitente e despojada tinha consciência da finitude, mas não abriu mão do infinito. Abraçou vida e criaturas como expressão da obra de Deus. Quem cantou a vida nos detalhes deste mundo pôde trazer toda a criação para o louvor na hora da morte. Gestos de amor e comunhão são de vida e aproximação. Quem ama traz para perto de si. A morte não rompe com a vida, mas a integra. Quem escreveu foi o Frei Vitório Mazzucco. Vamos ver agora Raimundo Fagner. Música de, bom, é uma adaptação do Padre Hilário, Oração São Francisco.

22 horas em ponto, encerrou o programa com Vanderlei Cardoso. Anteriormente nós ouvimos Giliardi, né? Giliardi cantou aqui a música de Martinha, César Augusto, Pouco a Pouco. Não Diga Nada, de Leonardo, e Amor Sem Medida, de Giliardi. Vimos também Minhas Coisas, de Rossini Pinto, com muito sucesso. Quem fez sucesso foi Odair José, cantou Minhas Coisas, cantou, né? Gravou essa música nos anos 60. Giliardi aí gravou aí também. Muito obrigado pela participação, gente. Muito obrigado. Hoje, quarta-feira, 20 de maio de 2017. Amanhã estarei aqui fazendo o programa Serão em Serestas, né? Como sempre. Amanhã à tarde também, possivelmente, estarei aqui, né? Às 3 horas da tarde, com músicas instrumentais. Amanhã vai ser só músicas antigas, e músicas dos anos 30, 40, 50. Por isso, tal, vou fazer até um pequeno especial com aqueles grandes sambas. Grandes sambas nos anos 30 e 40. Muito obrigado, gente. Foi muito importante a sua presença aqui, a sua participação aqui. Um abraço para Getúlio de Bom Conselho e os demais ouvintes, né, que estiverem com a gente aqui. Porque Getúlio sempre ele fala comigo e diz que está adorando o programa. Um grande abraço, tchau, boa noite, até lá.

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7: Dezessete horas e seis minutos.

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1: Aliás, dizem que o SAP é um sistema de comunicação de audiência localizada. E ué, não tem ondas hertzianas realmente para longo alcance. Mas o fluxo de ouvintes, aquele que nós chamamos o molho de ouvintes, desse vídeo está falando, é um molho de ouvintes qualificado. 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Nós não impomos, eu sei que o SAP não impõe que você se pare para nos escutar, mas você se impõe a parar quando escuta o SAP, pelo fato do SAP estar redescobrindo Pesqueira, seus valores humanos, seus artistas, seus cronistas, seus jornalistas, seus radialistas. A diferença é essa. É realmente um serviço de comunicação de audiência localizada, mas de qualidade.

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1: 18 horas e 32 minutos.

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1: Dezoito horas e 48 minutos.

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2: 19 horas e 5 minutos.

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1: Dezenove horas e 23 minutos.

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0: Obrigada.
1: Dezenove horas e 56 minutos.

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1: Vinte horas e 12 minutos.
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1: Vinte horas e 31 minutos.

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1: Vinte horas e 47 minutos.

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